0: ¿Hasta cuándo durará la visión del continuo sacrificio y la transgresión desoladora? ¿Entregar tanto el santuario como la hueste para ser pisoteados? Y él me dijo, versículo 14, hasta 2300 tardes y mañanas. Esa palabra, días, en el idioma hebreo, significa...
1: Sou Antônio Ribeiro da Mota, deixista de São Luís do Paraitinga, estado de São Paulo, Brasil. 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